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Olá, gente, muito boa tarde a todos. Bem-vindos aí ao encontro número 1 da semana aqui com o Denilson Gaiteiro. Estamos aí chegando devagarito, né, pelas ondas da Poderosa Progresso FM 88.3, aí desde Santa Rita, Alto Paraná, Paraguai. É a edição de segunda-feira, 7 de setembro de 2026. Nós vamos devagarzinho aí, começando o nosso encontro número 1 da semana. É claro que sim, depois de um fim de semana agitado de eventos e de muito trabalho por aí, com certeza. Os amigos agricultores aí estão a full na roça, nos plantios. Veio a chuva semana passada, aí veio os trabalhos aí após chuva, né? Olha, vamos habilitando o telefone 0983-0983-516-329 é o telefone para você entrar em contato com a gente, pedir a sua música, ajudar a programar as melhores canções. Vamos junto até às 19 horas aí, levando o melhor da música gaúcha, música de banda e, claro, a música sertaneja. Músicas boas, daquelas que marcou tempo, marcou épocas, né? Aquelas músicas que ficou eternizada nas vozes aí dos melhores cantores, né? De todos os tempos aí, Chitão Chororó, Milionário Zé Rico, aí no Rio Grande tem vários, né? Os cantores aí que deixaram épocas marcadas aí com suas lindas músicas, seus poemas. Em todos os ramos da música, os gêneros aí tem seus artistas aí que são diferenciados, né? E nós vamos sempre programando, tentando levar aí os melhores temas aqui ao tempo aí que nas músicas boas mesmo, vamos dizer assim. É, até clarear o dia, nós aí estamos aí começando agora são 17 horas com mais 18 minutos, 17:18, começando aqui o nosso encontro aí diariamente de segunda a sexta-feira aqui pela Rádio Progresso. Vamos aí já deixar habilitado 0983-516-329 e vamos aí programando aí as primeiras dessa tardezita aqui. Já cantou pra nós aqui o JM, já cantou aí Banda Lago Azul, cantou também o Samarino. E vamos aí levando sempre a boa música pra você, claro que sim. Vamos trazer aqui o alemãozinho. É o alemão do forró. Já na sequência voltamos aí com mais músicas e alguns recaditos pra vocês já nessa tarde de segunda-feira.

0: Olha aí, pessoal, muito bem, vamos dando sequência à nossa programação hoje, segunda-feira, 17 horas com mais 33 minutos, 17 com mais 33 em tudo, o território nacional, 19 graus a temperatura aqui nos estúdios da Rádio Progresso, um clima bastante friozinho hoje, a máxima, segundo nos indica, que chegou aos 20 graus, amanhã já dá uma subida, chega aí para casa dos 23 graus, a 9 seria a mínima, né? Hoje, segundo aqui, indica aqui que a mínima chegou nos 4 graus aí. Enfim, deu uma boa resfriada, é uma boa esfriada, né? Amanhã em diante já tem uns 24 graus e possibilidades de chuva. Deixa eu ver aqui. Amanhã, quarta-feira, quinta-feira, sábado, sexta e sábado também tem possibilidade de chuva. Vamos dar uma pesquisada aqui no clima.com para nós ver o que nos indica aqui também. E aqui no clima.com indica aí a previsão de chuva para quarta-feira. Quarta-feira, quinta e sexta-feira aí tem previsão de chuva. Segundo indica aqui o clima.com aí. Bastantes milímetros de chuva aí no decorrer aí, né? Nesses 3 dias de previsto aqui, até 100 milímetros de chuva no total aí. Então vamos aguardar para ver o que nos reserva o velhinho lá em cima. Bueno, vamos trazendo aqui os nossos avisos aqui. O pessoal vem chegando. Alguns eventos aqui na nossa região aqui, ó. O baile do Chopp na comunidade do Cerro Largo no dia 10 de outubro. 10 de outubro vem aí o grande bailão do Chopp lá na comunidade do Cerro Largo. E eu trago pra vocês aqui, ó, a chamada aí que o pessoal preparou pra gente estar divulgando pra vocês.
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0: 10 de outubro vem chegando o grande baile do Chopp aí na comunidade do Cerro Largo. Paulinho e Fábio no bailão, mas a banda Novo Estilo será sucesso esse bailão aí, hein? Abraço aos amigos aí da comunidade do Cerro Largo. 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

0: 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Vai ter o bingão lá também, né? Aí na comunidade da linha 12, 10 milhões, 7 milhões, 5 milhões, 3 milhões de guaranis, os prêmios em efetivo, e também dois prêmios extra de 2 milhões de guaranis. 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Denilson Gaiteiro. É, vou estar por lá animando esse grande evento aí no dia 18 de outubro. Vocês são os nossos convidados para estar presente com a gente. Comunidade da linha 12. Um abraço aos amigos aí da região da linha 12.
1: Vai voltar.
0: Vou trazer também aqui o convite aqui do pessoal, convite não, né? 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

0: Também vem chegando a festa do grupo da terceira idade, recordando o passado. O grupo Recordando o Passado vem com sua festa no domingo 11 de outubro de 2026. Será aqui no local do Salão Comunitário do bairro Sinuelo. Às 10h30 da manhã tem início aí a recepção dos grupos que convidados que vão estar presentes de toda a região. Os grupos da terceira idade que vão estar presentes. E logo após, às 11h30, terá início aí o almoço, seguido aí com o matiné dançante a partir das 14 horas, aí com Denilson Gaiteiro e Cia. Vou estar por lá novamente, animando esse grande evento do grupo Recordando o Passado de Naranjal. Será aí no Salão Comunitário do bairro Sinuelo. Domingo 11 de outubro. Convite especial a toda a cidade aí para estar presente. Aí, pessoal que queira reservar sua ficha de almoço, adquirir a ficha de almoço, fale com a gente aqui. Vou estar passando o contato aí do pessoal aí, né? No dia vai ter fichas de almoço à venda também, né? Mas reserve com antecedência ali, porque ali dá muitos almoços. Então, às vezes dá aquela apurada aí pro pessoal. Então, melhor aí você comprar antecipado também, beleza? Um abraço aos amigos aí do grupo Recordando o Passado.
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0: A Inês, tá ouvindo nós hoje. Opa, Inês, um abraço pra você, uma ótima semana pra você, que seja uma semana abençoada pra você, pra família aí, pra gurizada, o pessoal aí que trabalha aí na empresa também, aos amigos aí da cidade da Formosa, Curupaitã, né? Obrigado aí pela audiência.

0: um tapete na sala, aí não dá, né, Teodoro Sampaio? Fiquei sabendo de um amigo meu aí que aconteceu isso aí com ele esses dias aí, né, o guri, andou aprontando um pouquinho aí, né, daí aconteceu assim com o guri velho, né, ficou...
1: Olha ele aí, ó.
0: Não sei o que aconteceu, rapaz.
1: Olha ele aí, ó.
0: O homem ficou desnorteado, tá numa bebedeira danada agora nos últimos dias aí, né? Não sei se vocês estão, não vou falar aqui, né? Mas é um amigo da gente aqui da cidade, né? É um amigo da gente aí. Rapaz, aí não dá, tem jeito não, né? Parece o meu amigo Gilson, né? Apelidei ele de o guri Aladim, né? Chamou ele de Aladim. Ele se parou, ele ficou só com o tapete. É, ficou só com o tapete depois da separação.
1: Olha aí, ó.
0: Desse jeito não tem jeito, né, meu amigo Aladim? Aí não tem jeito. Bueno, vamos trazendo aqui, vou mandar lá essa aqui lá pra Inês aí do Paulinho e o Fábio no bailão. Eles que vão estar em Cerro Largo no dia 10 de outubro, no Grande Baile do Chope. Vou trazer com o Paulinho e o Fábio aqui a música O Amor da Gente. Essa música aqui está no DVD lado a lado aí do Paulinho e o Fábio pra vocês curtir aí, ó. Já voltamos com mais músicas até às 19 horas.

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1: É o som dos monarcas, os monarcas cantando aí o Santuário de Chucros. Agora são 17 horas com mais 59 minutos, 17:59. É, já marcando aí praticamente aí o porteirinha das 6 da tarde. Abraço aos amigos de toda a região que nos acompanha. Alô Naranjal, alô pessoal de Naranjal, família Machado, Metalúrgica Machado. É, também está aí nossos amigos 32, alô meu amigo Martelo, alô pessoal do 13 de Maio, estão aí a pula aí meu amigo Adriano, também está ouvindo nós. É assim mesmo, comentaram aqui comigo sobre a situação do guri ali, né? Que tá, andou tomando uns gole e tal e coisa, ele ficou só com o tapete, mas faz parte, né? 18 horas pontualmente, a temperatura segue aí na casa dos 18 graus agora nesse momento aqui nos estúdios. É um clima bastante ameno, bem fresquinho, né?

isso aí, vamos seguindo por aqui. Um abraço, meu amigo Fábio também tá ouvindo nós. Deixa eu pegar mais quem aqui tá ligado comigo. Alô, meu amigo Negão aí, com certeza o pessoal tão aí nos plantios aí na região aí pertinho de São Miguelito ali pra dentro. Me esqueço o nome dos lugares, tem bastante comunidades ali, né? Antigamente a gente via falar bastante Vila Nova, ali coisa. E hoje já praticamente, né, ficou muito pouco os moradores nessa região ali, né? Esses dias eu estive passando por ali na região e lugares que eram bastante povoados até, né? Já praticamente não tem mais nada. Mas são aí os desenvolvimentos, aí o pessoal foram vindo pra cidade, foram indo pro outro lado da fronteira, né? E agora estão voltando tudo de volta pro Paraguai agora. Estão voltando de volta. E muitos que foram pra lá estão querendo voltar, né? Muitos não podem mais voltar também, porque a saúde tá ruim, né? Não tem jeito mais, tem que ficar por lá. E realmente aqui o tema da saúde tá complicado, né? Os médicos aí estão sofrendo, o pessoal aí não tem jeito, né? Não, os nossos políticos aí não ajudam também o povo, né? É um sofrimento danado. Você vai aí nos postinhos, não tem insumos, né? Não tem nada, a pessoa tem que comprar tudo as coisas, então é complicado, né? E às vezes lá do outro lado ainda consegue uma ajuda, né? Consegue uma ajuda. Esses dias veio uma senhorinha ali perto da minha casa ali, tava ali conversando comigo. E uma pessoa de idade já, ela mora em Ciudad del Este, ela mora. Aí comentando aí com seus problemas de saúde, com diabetes, com problema nas pernas, com problema de visão, enxergando pouco já. E não tem nada aí no Ciudad del Este, não consegue ter um bom atendimento, né? Até comentei com ela, né? Falei, deveria passar pro outro lado, lá. Geralmente o pessoal atende esses casos mais graves, né? De paraguaios, argentinos. Eu, por exemplo, levo, de vez em quando aí a gente está por lá levando o pai, levando a mãe para fazer uma consulta. E eles atendem muito bem aí os povos, né, dos países vizinhos aí, quando é um caso mais grave, né? Já estão encaminhados lá, então tem um atendimento melhor, né? Mas aqui, se os políticos dessem uma olhadinha realmente aí para o povo, com certeza seria diferente. Na saúde é primeiro lugar, meus amigos, né? Saúde é primeiro lugar. Não adianta ter riquezas, ter fortunas, né, dinheiro no banco se não tem saúde. Se não tem saúde, não adianta. E é o que falta aqui na nossa região aqui, né? Um postinho bem equipado, com médicos bem preparados aí para atender toda a população, para atender geral, né? E seria muito melhor, né? Com certeza o político, né, que prometer e cumprir isso aí, é que prometer fazer as coisas acontecer realmente, não vai ser esquecido pelo povo, né? Não vai ser esquecido pela população, né? Porque é o que tá precisando demais aqui na nossa região. É um caos na saúde, né? Os médicos tudo em greve, não sei como é que tá agora, não acompanhei mais as notícias, mas estão tudo deserdando, né? Parando de trabalhar porque tá um caos, né? Então precisamos aí urgentemente, né? Que o pessoal aí da política, né? Ajude, né? Os médicos, o salário também, né? Mas o salário deveria ganhar bem também, né? Pra poder atender bem o povo, né? Um abraço lá pro meu amigo que tá ligado comigo, meu amigo Claudemir Orlandim, tá ouvindo nós aí tá o nosso plantio aí, a gurizada aí, ó. Tão aí curtindo a programação aí com o Vermelhão, né? Vermelhão o trator, né? Tão lá, tá pra ver aí o movimento e tão curtindo a programação. Já vou preparar aqui em seguida o pedido do meu amigo Claudemir aí, que tá ouvindo nós. Flávio, com certeza, estão por aí também. Família Orlandim aí, de Esquina Gaúcha. Abraço a todos, segurizado, pessoal da comunidade Santo Antônio, de Esquina Gaúcha. Um abraço a todo esse povo aí, grandes amigos da gente, conhecidos que a gente tem aí nessa região aí, né?

o bailão do JM. Deixa eu ver se essa aqui sai aqui do... da banda Milênio, Fogo e Gasolina. Esse que foi lançamento da banda Milênio aí há pouco tempinho aí, né? Fogo e Gasolina é o título dessa música aí com a banda Milênio, Se Achou.

0: o Teodoro de Sampaio cantando pra nós aqui, a irmã da gostosona, rapaz, é sucesso, é música boa, não tinha escutado aqui, fazia tempo que não ouvia mais essa música aí, a irmã da gostosona, a voz do Teodoro de Sampaio. Agora são 18 horas com 15 minutos, 18 e 15 em todo o território nacional. 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
3: Amigo, você pergunta.
0: Olha aí, chegando também a festa da terceira idade do grupo Recordando o Passado, domingo 11 de outubro, de 2026, aí no local do Salão Comunitário do bairro Sinuelo. 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E logo após, às 14 horas, segue o Matiné Dançante com o Denilson Gaiteiro e companhia. Vocês são os nossos convidados. Domingo 11 de outubro de 2026, local do Salão Comunitário do bairro Sinuelo. Organize e convida grupo de la terceira idade Recordando o Passado, né, Naranjal? Abraço aos amigos Recordando o Passado, que vem aí com sua festa anual aí aqui na comunidade do bairro Sinuelo.

Pedido lá do meu amigo o Claudemir, né? O Orlandinho, que tá ouvindo nós aí, pediu o fio de uma jeca, junta a tropa. Já preparei aqui, ó. Já vamos escutar mais pedidos, já em seguida vou trazer mais mensagens participando com a gente aqui no 0983-516-329. É o contato para você participar conosco aqui.

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0: Agora, se vocês forem no cabaré, rapaz, já não dá certo, não. Aí, com certeza, vai ganhar conta, né? Tem uns amigos meus aí, né? Tem uns amigos meus aí que de vez em quando, eles vão aí também, né? Aí, chegou em casa, diz ele que sim, que a mulher dele chamou ele de bonito ainda quando chegou em casa.
1: Olha aí, ó.
0: Ah, guria diferenciado, rapaz. Abraço lá pro meu amigo Carlos. Alô, Carlos, tá ouvindo nós na programação? Tá ele, tá o Cleiton, tá o Yuri também aí, tão aí na linha Jacaré, a full nos plantio aí. Diz que tão descendo o cacete aí pra terminar um pouco aí antes da chuva, né? Tão aí plantando a full aí, meu amigo Carlos, e também tá o Yuri e o Cleiton, né? O Cleiton. Abraço pra vocês aí, gurizada, bom trabalho. Quarto e meio nós se encontra aí nos barracos aí, fazendo, tomando um gole aí com a gurizada aí, né? O Carlos é conhecido da gente há muito tempo já, um grande parceiro. E aí nós contamos uns caos aí, umas mentiras também, né? Que é pescador, sabe como é que é, né? Pescador, é pescador e caçador, rapaz, eles aumentam bastante o tamanho dos bichos, né? Esses dias mesmo, aí num corguinho aí, quando a pesada tirou um jundiá que tava atravessado no córrego ali, baixou mais de meio metro o nível do córrego. Então, vocês têm uma ideia, né? Como é que é o pescador. Mas, agora eu vou contar pra vocês, né? Hoje eu tava acompanhando aí no site de notícias. Foi pescado no Rio Paraná um peixe de aproximadamente 90 quilos. Eu peguei só um pedacinho da notícia hoje, um videozinho. Mas parece que aconteceu, né? Parece que tiraram um bicho graúdo aí de 90 quilos, Carlos. Viu? Desse aí ia dar bom pra fazer um caldo, né? Esse aí já tá mais menos. Um abraço lá também, quem tá ouvindo nós aqui, um abraço lá pro meu amigo Paulo Justin, Paulo Gaúcho, ele é dona Ana Rosa, o pessoal aí nos acompanha sempre, nos manda mensagem. O meu amigo Léo também tá ouvindo nós aí, um abraço, Léo, tá no plantio aqui, ó, mandou depois o áudio, aqui, ó, tá curtindo a programação, tá no plantando aqui com a maquinona aqui, rapaz, é o Verdão. Não é o Palmeiras, mas é outro Verdão, hein, meu amigo Léo. Abraço pra você aí, bom trabalho. Aos amigos que estão na roça fula aí, já vou ver o que tu pediu aqui. Vou trazer o Teodoro de Sampaio, esse aqui eu quero mandar lá pro Carlos e a gurizada aí que estão aí nos trabalhos aí. A música Onde... não, essa aqui não. A música Quarto Perfumado. Quarto Perfumado é quase como morar de parede meia, né? Você escuta os barulhos, né? Você escuta os movimentos ali. E o Quarto Perfumado também é muito bacana essa aqui. Vamos trazer aqui na íntegra aqui, lá pro meu amigo Carlão, valeu?

aí o sucesso aí do Mato Grosso e Matias com o João Bosco e Vinícius. Que música bacana, música linda essa aqui. Agora são 18:36. Um abraço lá pro Léo também. Alô, Léo. Léo, Léo, meu vizinho ali em Santa Rita aqui. Agora ele mudou ali pra outras querências aí, tá trabalhando na roça aí. E também, Carlos, ele tá aí perto de vocês aí. Estão trabalhando aí na linha Jacaré, diz ele. Pediu a música do Chitãozinho Chororó, Terra Tombada. Deixa eu trazer aqui a música Terra Tombada com o Chitãozinho Chororó, já lá pro Léo. Também essa aqui eu quero mandar lá pra Salete. A Salete tá ouvindo a programação aqui, já participou, já confirmou a audiência, tá ouvindo nós aí no bairro Laísla. Ela que é massagista, ali mora ali pertinho da praça e tá curtindo a programação também. Vou trazer Terra Tombada, vou mandar pro Léo e vou mandar pra Salete também nesse embalo aqui. Essa música é muito linda do Chitãozinho e do Chororó.

garçom, garçom tem problemas de vez em quando, né? Não consegue atender a tugurizada quando estão aí, né? Meio descarnhada, tia. Ei, judia. Bom, vamos seguindo por aqui, agora são 18 horas com mais 42 minutos. Deixa eu passar isso aqui, ó, notícia triste aqui, ó. Um trabalhador morre, né, atropelado pela colheitadeira. Aí, né, aconteceu hoje, agora à tarde, às 15 horas, mais ou menos, aproximada, aí, Martínez, Domingo Martínez de Irala, mais um trabalhador, né, que se vai aí, né, num acidente de trabalho, aí acabou sendo atropelado pela ceifa, aí dirigido pelo seu filho, né? Estava aí fazendo a manutenção, solucionou o problema e num momento de descuido aí, foi atropelado, né? Nos sentimentos aí, a família desse trabalhador, pessoal que tá na roça quase todos os anos, na época do plantio e colheita, quase sempre acontece algum acidente. Você vai passar aí um tempo aí sem acidente, mas são poucos os anos aí que não tem acidentes fatais com o trabalho na roça, né? Então, infelizmente, aí todo cuidado é pouco. Nossos amigos agricultores, né? Trabalhadora da roça, do agro. E são o pessoal aí que faz as coisas acontecer, né? Então, é realmente uma pena, né? Um fato desse acontecer, né? Um senhor trabalhador de idade já de 68 anos. Não deixe faltar bebida. Sentimentos aí, a família aí desse trabalhador. Bueno, tá mandando um abraço lá pro meu amigo Ademir Pagliotto. O Ademir Pagliotto tá ouvindo nós aí, pediu música e já vou passar pra ele. Pediu uma música antiga, eu preparei aqui. É uma música do... Deixa eu preparar aqui em seguida aqui. Mas enfim, o Ademir tá ligado comigo, tá ouvindo nós, oferecendo pra Fátima, pros amigos todos que nos acompanham sempre. Vou trazer aqui o Mato Grosso e Matias, Pensando em Você. Eu gosto demais dessa música aqui, ó. E ela é bem antiga e sertaneja, boa, que marcou épocas, que vai lá pro Ademir. Pra Fátima também, pro pessoal de Sinuelo, pros amigos do grupo aí, recordando o passado também.

0: pensando em você, Mato Grosso e Matias, é música boa. Um abraço pro meu amigo Paulo Gaúcho, também tá ligado comigo. É, um abraço aos amigos de Cerro Largo, dia 10 do show pro meu amigo Paulão. Tem aí o baile do Chopp em Cerro Largo, tem um grande baile do Chopp em Cerro Largo com o Paulinho e o Fábio no bailão, né? Deixa eu pegar aqui essa chamada do grande baile do Chopp.
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Como é que pode não saber dançar um bujuzito? Aí não tem jeito, desse jeito não tem jeito. Abraço pro tio Carlinhos, falando em bujão, um abraço tio Carlinhos que tá com curso de dança no CTG de José aí, e vai ter um encerramento no dia 31 de outubro do curso de dança aí, no local do salão do CTG. Vai ter um grande bailão aí, baile gaúcho, com encerramento na clausura do curso de dança, e vai ter a apresentação aí dos formandos aí, né? Esse bailão vai ser top demais. Abraço lá pro Odinei. Alô, Odinei. O Odinei, ele que é o homem, tem uma empresa de refrigeração aí, o homem faz os ar-condicionado e tal e coisa, de maquinários agrícolas, caminhão e companhia, né? Meu amigo Odinei, tá ouvindo nós? Um abraço pra você, boa semana de trabalho. Estamos chegando no finalzinho do nosso encontro hoje, segunda-feira. Já tá por sequência, vai ter lá Noite do Música com nosso amigo Ramon Gomes. Nós vamos se despedindo, vamos ficando por aqui. Querendo Deus, amanhã vamos estar de volta. Um abraço, meu amigo Sérgio Guarda, sempre está acompanhando nós também aí no seu trabalho. Se encontramos por aí nos bailões esse fim de semana. E aos amigos da comunidade do Sinuelo aí, que tivemos aí no domingo aí com a festa do Cupim aí, 28ª tradicional festa do Cupim. Aí foi sucesso, né? Casa cheia. Top demais, matiné bem animado pro povo presente lá. E esperamos aí, né, que o povo tenha gostado também, né? Que é o mais importante, né? Abraço aos amigos aí do bairro Sinuelo, da comunidade Sinuelo, pessoal que esteve conosco aí, né? E vamos deixar aqui as últimas dessa tardezinha. Vou quero trazer aqui lá pro Dinei aí, pedir uma música boa, chonada, de sartar os boteados do bolso. Vou trazer um aqui pra recordar. Aí na voz do Milionário e José Rico, se der tempo, vamos rodar mais uma depois aqui. A música A Carta. Com essa música, vamos se despedindo, né? Deixando um abraço a todos, desejar uma semana abençoada, uma semana protegida, né? Com todo cuidado, claro, né? Temos que se cuidar também, né? Não só Deus tem que proteger a gente, nós também temos que fazer a nossa parte, né? Então vamos aí com uma semana com o pé direito também, que se Deus quiser vai ser aí uma semana abençoada a todos nós. Vamos ficando com as últimas aqui, que seria a música do Milionário José Rico, e com essa aqui eu vou encerrando a programação. Querendo Deus, amanhã estarei de volta aqui a partir das 17 horas e minutos com vocês. Um abraço a todos e até amanhã.